O Festival Rock in Cambre arrancará a 7 da tarde con Black Crab. Ás 11 chegará Carlangas, os que estamos escoitando agora mesmo, e pasada medianoite será a quenda de Boycott, un dos grandes nomes do cartel. E a música será este sábado o gran reclamo do Balears Festival de Vigo, que celebra o 5º aniversario do centro comercial.